e também retransmitindo nossa programação Restaura América Online desde a cidade de Porto Alegre, Rio Grande do Sul, Brasil. Deus bendiga a nossos hermanos, missioneiro Eduardo, sua esposa, nossa amiga hermana Gabriela de Baez. Deus bendiga grandemente.

Glória a Deus, glória a Deus, amados hermanos. Vamos a fazer uma oração. Pedimos já perdão a nossos amados hermanos e oyentes por el atraso. Nos passaram alguns problemitas técnicos aqui, pero já pudimos solucionar. Glória a Deus. Então, vamos a orar, vamos a agradecer ao Senhor, vamos a apresentar esta necessidade em la presença del Senhor. 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Glória a Deus, amados hermanos, sem pérdida de tempo, vamos a estar escuchando nuestra primícia musical, glória a Deus, e sabemos que o Senhor vai seguir hablando a través de las alabanzas, glória a Deus.